Carl Gustav Jacob Jacobi foi um dos grandes matemáticos do mundo. Ele era muito interessante, não só pelas descobertas que fez, mas também pela maneira como abordava problemas difíceis. Jacobi acreditava que, ao tentar solucionar um problema difícil, era muito útil olhar para ele da direção oposta. Esta frase foi atribuída a ele: é preciso sempre inverter. Ou seja, muitas vezes, entendemos melhor uma ideia quando analisamos tanto o que ela é, quanto o que ela não é. Vejamos o atributo da caridade. O antigo apóstolo Paulo ensinou essa forma pura de amor, descrevendo o que ela é e o que ela não é. A caridade é sofredora, é benigna, ela se alegra com a verdade, tudo sofre, tudo crê, tudo espera, tudo suporta. Paulo também ensinou que a caridade não é invejosa, não se ensoberbece, não busca os seus interesses e não se irrita facilmente. Em outras palavras, o amor é paciente e bondoso, não é orgulhoso ou egoísta e não se ressente. O uso da inversão pode nos ajudar a entender não só as coisas deste mundo, mas também as coisas do céu. Pode nos ajudar a ver a vida, os relacionamentos e as provações de uma perspectiva mais elevada. Numa recente cerimônia de premiação, o convidado de honra levantou-se para falar. Ele escolheu as palavras com cuidado, dizendo cada frase com um esforço devido ao câncer de garganta. Ele disse: sou grato a Deus por tudo o que Ele me deu, inclusive minha doença. Sua fé e perspectiva ensinaram todos que o ouviram. Ele tinha invertido sua provação. Em vez de ver apenas o que a doença lhe havia tirado, ele aprendeu com ela. Com essa perspectiva mais elevada, ele prosseguiu com fé, em meio a uma grande provação. Que procuremos compreender melhor os problemas da vida, vendo não apenas o que eles são, mas o que eles não são. Assim, abriremos a mente e o coração para o céu. Veremos as provações sob uma luz nova, não apenas como obstáculos para a nossa felicidade, mas como oportunidades de crescer, aprender e progredir.

Juntem-se a nós para o próximo Música e Palavras de Inspiração. Até lá, que a paz os acompanhe, hoje e sempre.